0: dudas en cuanto a la afición para con su entrenador y su equipo. Y ha habido bronca ante un periodista portugués y Roberto Martínez.
1: Esa é uma opinião sua, muito subjetiva. Eu posso dizer que temos...